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1: 4:50.
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2: 5 e 1.

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1: O circo estava repleto, o que havia de seleto lá da vila se via. O bilheteiro contente, alegre e sorridente, a todo o povo atendia. O sino com voz sonora, toca já sem demora, toca pedindo atenção. Os assistentes se endireitam nos assentos para assistir à função. E quando a música rompia, o palhaço recebia um telegrama cruel. E já pronto, já pintado, o pobre, mudo, acabrunhado, leu lacônico papel. Dizia muito simplesmente: ontem morreu de repente, nossa mãe, Deus a chamou. Os seus olhos de palhaço perderam os alegres traços e de lágrimas se inundou. E o povo, de espaço em espaço, gritava: em cena o palhaço, venha ele pandegar. O pobre, enxugando o pranto, salta lá do seu canto e entra na arena a cantar. E dentro da arena, alegre fazendo cena, maldizia sua sorte. Me perdoe, mãe querida, sou forçado pela vida a sorrir da sua morte. E mal para dentro entrava, o palhaço de novo chorava, sem poder se consolar. Ó mãe querida velhinha, vês que triste sina é a minha, nem por ti eu posso chorar. E assim é a vida do artista. Para que a plateia assista com prazer a sua função, entra o palhaço, escondendo o desgosto, trazendo o riso no rosto e o pranto no coração.

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1: Bom dia, queridos filhos e filhas. Espero que o seu dia esteja começando de forma intensa e maravilhosa. Que a Bíblia seja uma cartilha de vida de oração. Em nome do Pai, do Filho e do Espírito Santo. Amém. Senhor Jesus, no início deste dia, me coloco em oração. Jesus, que despertaste no coração de Santa Teresinha do Menino Jesus tanto amor, inflamai meu amor para convosco. E nesta manhã, me recomendo em prece a Santa Teresinha do Menino Jesus. Ó mimosa flor de Jesus e de Maria, a vós

0: nós recorremos nesta manhã. Auxilia-nos, Santa Teresinha, no caminho a Jesus pela renúncia, no abandono e no mais profundo amor. Santa Teresinha do Menino Jesus, fazei-nos hoje e sempre simples e dóceis, humildes e confiantes. Lembrai-vos, ó Santa Teresinha, que prometestes passar o vosso céu fazendo bem sobre a terra sem descanso, até ver completo o número dos eleitos. Desperto neste dia, aclamar, Santa Teresinha, sede nosso anjo protetor na travessia desta vida e não descanse até que nos veja no céu. Santa Teresinha do Menino Jesus, que encontraste graça aos olhos de nosso Senhor Jesus Cristo, leve até Ele esta prece matinal. Santos anjos da guarda, eu me recomendo e peço ao meu santo anjo protetor. Santo anjo do Senhor, meu zeloso guardador, se a ti me confiou a piedade divina, sempre me rege, me guarde, me governe, me ilumine. Amém. Pai nosso, que estais no céu, santificado seja o vosso nome. Venha a nós o vosso reino. Seja feita a vossa vontade, assim na terra como no céu. O pão nosso de cada dia nos dai hoje. Perdoai-nos nas nossas ofensas, assim como nós perdoamos a quem nos tem ofendido. E não nos deixeis cair em tentação, mas livrai-nos do mal. O Senhor esteja convosco. Ele está no meio de nós. Ó Deus, por intercessão de Santa Teresinha do Menino Jesus, padroeira das missões, abençoai, santificai os lares, abençoai e santificai a água que será bebida, a roupa dos enfermos, as fotos de família. Em nome do Pai, do Filho e do Espírito Santo, Santa Teresinha do Menino Jesus, intercede a Deus por mim. Um bom dia e abençoado dia a todos. Amém.
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1: 6:11.

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2: 6:42.
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1: 6:42.

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1: 6:58.

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3: É isso mesmo, a Difusora, minha gente. São 7:02. Vamos andando, segundo hoje, né? Segunda-feira, 24 de agosto. Maravilha! E um abraço, um bom dia para você que tá firme escutando nós aí. E obrigado pela audiência também. E mais música da conversa. Tá aí os homens? Milionário, José Rico, Apaixonado. Tião Carreira e Pardinho, A Força do Perdão. César e Paulinho, Só por Você. Aqui vai João Mulato e Douradinho também. A Cadeira Vazia, 7:03.

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0: 722. São 7h22, minha gente, modaiada bacana, e de segunda-feira ainda fica mais bacana os modão, né? Maravilha, maravilha. E eu quero mandar aquele bom dia pra você que tá firme ouvindo nós aí. Principalmente você aí no sítio, na chácara, na estância, nessas fazendas, né? Um abraço. O meu amigo Zé Carlos tá ouvindo nós lá no Rio Claro. Ô, beleza. O Babini, um abraço para vocês aí, muito bom dia, obrigado pela audiência. Falou, Zé Carlos, a Fátima, o Vitor, o Vinícius, um abração aí para todo mundo aí. E música na conversa aí, eu não tô nem aí se é segunda-feira. Aí Dudu, que Dalvan, Jean Giovanni, meus pedaços. Craveiro e Cravinho, a cadeira de balanço. João Mineiro e Marciano, Viola tá chorando. Lourenço e Lorival, se ainda existe amor. 7h23.

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2: 7h27.

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2: Em Lençóis agora, 7h41. Minha gente, vamos nós, vamos andando aí, porque nós vamos até as 8 e depois das 8 tem outro programaço, né? Manhã Mais, com o Alessandro, que tá firme aqui comigo. Então vamos fazer o seguinte, vamos derrubando mais um modão aí. Olha, segunda-feira mesmo, segunda-feira, dia 24 de agosto, Mato Grosso e Matias, 24 horas de amor. Tinha um Carreiro e Pardinho, A Esperança Morta, Milionário e José Rico, A Esperança, olha, tem uma Esperança Morta e Milionário José Rico, A Esperança também, uma Esperança Perdida. Essa não tá morta, não. É só escutar.

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1: 7h46.

É, tem que ir embora mesmo, chegando ao final da Alvorada Lençoense. Obrigado a todos que nos acompanharam. Na sequência, né, já até anunciei, o Alessandro faz um programaço manhã mais. Põe mais isso aí. Tchau, minha gente, e até lá.

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4: Oito e três.

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1: Hoje, a partir das 19 horas, ocorre a 28ª sessão ordinária de 2026 da Câmara Municipal de Lençóis Paulista. E mesmo tendo divulgado uma resposta torta dada pelo secretário municipal de segurança com relação a uma indicação que pediu estudo de uma base fixa da GCM na área central do município, a turminha do barulho do PL, que agora tem até o Mundinho, o rei do mega lixão, no santinho do seu candidato à presidência, resolveu protocolar mais duas indicações sobre segurança pública ou a falta dela no município. Uma indicando ao executivo que oficia a Guarda Civil Municipal, a GCM, e a Polícia Militar, a fim de que intensifiquem as rondas na Avenida João Paulo II, trecho compreendido entre o Alto Posto Leão e o Alto Posto 299, na entrada e saída da cidade, principalmente no período noturno. E outra indicando ao executivo que oficie a Guarda Civil Municipal e a Polícia Militar, a fim de que intensifiquem as rondas na Praça do Ginásio de Esportes Antônio Lorenzetti Filho, o Tonicão, ao lado da Prefeitura. Bem, nesse trecho de avenida na entrada da cidade, o objetivo seria reforçar a segurança e proporcionar maior sensação de tranquilidade aos moradores, comerciantes, trabalhadores, usuários de transporte coletivo que utilizam dos pontos de ônibus da Avenida João Paulo II, especialmente no trecho compreendido entre esses dois postos de combustíveis, importante ponto de entrada e saída do município. Já sobre a Praça do Tonicão, seria principalmente nos horários de entradas e saídas da Escola Virgílio Capuani, com a intensificação das rondas possuírem relevante caráter preventivo, contribuindo para inibir atitudes suspeitas e para proporcionar maior sensação de segurança à população, especialmente nos períodos de maior movimentação de estudantes, para coibir a prática de atos ilícitos, garantindo um ambiente mais seguro a todos os frequentadores da referida praça. Um bom dia a todos. Continuem com a programação da Difusora. Eu volto logo mais em um novo boletim de notícia.
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1: 9:21.
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2: 9:41.
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Aí, meu compadre. Vou falar pra ela agora. Agora. Vambora.

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1: Está na pauta da sessão ordinária da Câmara Municipal de Lençóis Paulista, para ser lido hoje à noite, aquele projeto de lei do prefeito em que se pretende desafetar diversas áreas que seriam para lazer, praças e institucionais, como creche, escola e postos de saúde, para construir casas populares ao pessoal de baixa renda, de forma pulverizada. São num total de 12 espaços públicos ou áreas espalhadas por diversas partes do município, como Secap, Baté, Nações, Jardim Alvorada, Júlio Ferrari e Núcleo. Trata-se do projeto de lei número 89/2026, de autoria do prefeito de Lençóis e, segundo justificativa, do exercício da competência para editar normas gerais de direito urbanístico. Ficou reconhecida a competência dos municípios para afetar e desafetar bens, inclusive em áreas verdes e institucionais, assim como estabelecer para cada zona em que se divide o território municipal, os usos permitidos de ocupação do solo, a alteração da destinação jurídica dos imóveis, mostra-se necessária para que possam ser utilizados na formação de lotes urbanizados destinados ao programa Minha Casa Minha Vida. A pergunta que fica, na verdade, é: se a prefeitura está nadando no dinheiro, fazendo tantas festas e eventos, por que o prefeito não paga por uma área desapropriada e constrói essas 200 casas de uma só vez no mesmo local, ao invés de transformar essas áreas que seriam para postos de saúde, creches e escolas em casas populares para a população de baixa renda? As casas serão construídas em terrenos de tamanhos reduzidos mesmo? Mais informações daqui a pouco em um novo boletim de notícia. Continuem com a programação da Difusora.
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0: 10 e 11.
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2: Você é meu morro, hein?

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1: Olá, bom dia, ouvinte difusora.
2: Bom dia, Nilton. Bom dia a você e a todos os ouvintes.
1: É hora de falarmos de esporte. E a gente começa acelerando. É isso aí, Fórmula 1. Depois de não vencer nenhuma das 10 primeiras provas da temporada da Fórmula 1, o inglês Lando Norris, da McLaren, atual campeão da categoria, emendou a segunda vitória consecutiva ao ganhar o GP da Holanda ontem em Zandvoort. O brasileiro Gabriel Bortoleto, Gabrielzinho da Audi, que havia largado na nona colocação, Gabrielzinho, acabou perdendo posições e terminou em 13º, sem somar pontos desta vez no campeonato. Um dos destaques da prova foi a pista molhada pela chuva que caiu antes da corrida. Ela teve papel determinante na rodada de Bortoleto.

0: quarto e na batida do holandês Max Verstappen, que acabou abandonando em casa. Esta foi a despedida do circuito de Zandvoort, que não fará parte do calendário a partir do ano que vem. Com os resultados, Norris subiu da quinta para a quarta posição no Mundial de Pilotos, com 159 pontos, atrás de Antonelli 242, George Russell e Lewis Hamilton da Ferrari, ambos com 183 pontos. A próxima etapa será o GP da Itália, entre os dias 4 e 6 de setembro. É isso aí, bebê. Setembro já está aí. E começa com corrida de Fórmula 1. Quer mais? Agora é só a gente continuar torcendo para o Gabrielzinho Bortoleto fazer bonito fazer pelo Brasil. Brasil! E ainda falando sobre esporte, agora a gente sai das pistas e vai para o campo gramado. E você já sabe, aqui na Difusora, quando a bola rola, apita aí! E a gente começa falando sobre Campeonato Paulista.
1: Campeonato Paulista.
0: Mas é aquele nosso, sou do interiorzão. É, a primeira fase da Copa Paulista terminou na tarde do sábado com todos os 8 jogos da sexta rodada. Linense, São José, Juventus e Noroeste avançaram em primeiro lugar dos seus grupos e se garantiram direto nas quartas de final da competição. Bandeirante, Grêmio Prudente, União São João, Comercial, Primavera, Paulista, São Bernardo e São Caetano foram à fase play-in. Uma repescagem para definir os outros 4 classificados. Marília, 15 de Piracicaba, Osasco e Santo André foram eliminados da competição. Os confrontos da fase play-in foram definidos por campanhas. A melhor campanha pega a 8ª, a segunda pega a 7ª e assim por diante. Os jogos da fase play-in não contarão para definição de campanha geral. A Federação Paulista de Futebol ainda vai confirmar, mas os jogos estão previstos para os 2 próximos finais de semana, 30 de agosto e 6 de setembro. Nas quartas de final, os primeiros colocados da primeira fase aguardam a definição da fase play-in. Em caso de empate no placar agregado, a decisão vai para os pênaltis. Os jogos das quartas de final estão previstos para os dias 13 e 20 de setembro. É o Campeonato Paulista, aquele nosso do interiorzão, sou. E tá sendo definido, tá sendo traçado aí os últimos capítulos. Copa Paulista é Campeonato Paulista. E ainda com a bola em campo, tá na hora de falar sobre Campeonato Brasileiro, Brasileirão.
1: Campeonato Brasileiro.
0: Mas a gente começa falando do Brasileirão da Série B, a segunda divisão, tá? E nesse final de semana tivemos o início da 24ª rodada de 38 do Brasileirão da Série B, onde o Ceará recebeu Londrina e bateu Londrina em 2-1, vovô Ceará. O Cuiabá empatou com o Goiás jogando em casa, 1-1. A Ponte Preta, novidade, né? Perdeu em casa para o Avaí, 2-0 naquele jogo de desesperados. E ajudou o time aí do Avaí, né? O São Bernardo empatou com o Náutico em 1-1. Também teve empate entre Operário e Vila Nova, 0-0. O Criciúma perdeu em casa. Olha só o líder, hein? Perdendo para o Fortaleza, 2-0 para o Fortaleza. Hoje, 19h30, tem mais 2 jogos. O Atlético de Minas recebe o Novo Horizontino. O Sport Recife, o Leão do Norte, recebe o Ameriquinha de Minas, o Coelho. Já amanhã, 2 jogos às 19h30. Fecham a 24ª rodada de 38 do Campeonato Brasileiro da Série B. O Brasileirãozinho. E amanhã teremos Juventude contra CRB e o Atlético Goianiense recebendo o Botafogo de Ribeirão Preto no duelo de tricolores. Lembrando que com o resultado, apesar do resultado negativo, Criciúma continua líder 44, seguido do Juventude 42. Que pode ultrapassar, hein? O Novo Horizontino segue em 5º com 37. O São Bernardo tem 32, está em 13º, seguido do Botafogo de Ribeirão Preto, que tem 31, está em 14º. E lá na lanterninha, mais lanterna.

0: semana do que nunca, tá? Ponte Preta, né? Ponte Preta que agora tem 10 pontos e tá na 20ª, ou seja, na última colocação. A rodada foi boa pro Avaí, que saiu da zona, né? Esse é o Campeonato Brasileiro da Série B. Bom, e sobre o Brasileirão da Série A, a categoria principal do futebol, vamos deixar para o meio-dia o próximo boletim de notícia? Tá combinado? E aí a gente vai passar para você os resultados, onde as únicas duas equipes que entraram em campo e venceram foram Bragantino e Palmeiras. Aliás, Palmeiras de goleada. Ainda tivemos o empate de Santos e Mirassol, tivemos aí a derrota do São Paulo e do Corinthians. Mas tudo isso é assunto pro próximo boletim de notícia, tá? Continue com a gente, continue com a nossa programação. 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
2: 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Então, pra diante, que é pra diante que o cara canta, querido. E assim nós vamos. Ai, meu
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2: 11:14.
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4: 11:21.
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5: 11:41.

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1: Olá, boa tarde, ouvinte difusora.
2: Boa tarde, boa tarde, boa tarde a todos.
1: É hora de falarmos de esporte. E o assunto principal é o futebol. E todo mundo sabe, aqui na difusora, quando a bola rola, apita aí. É, e vamos falar de Campeonato Brasileiro, Brasileirão.
3: Campeonato Brasileiro.
1: É, dos 6 times paulistas do Brasileirão que entraram em campo neste domingo pela 24ª rodada, destaque para o Palmeiras, que goleou e disparou na liderança, 4-1. O Red Bull Bragantino também venceu. Mirassol e Santos empataram duelando entre si, enquanto Corinthians e São Paulo foram derrotados fora de casa. De uma maneira geral, de um aspecto geral, o Fluminense bateu o Remo. 2-1 pro Flu e segue na cola. O Internacional de Porto Alegre não passou de um empate com o Galo Mineiro 0-0 e se complicou ainda mais.

0: Ainda nesse final de semana, o Cruzeiro bateu o Flamengo e o Palmeiras agradece, né? E a torcida em geral. 2-1 pro Cruzeiro em cima do Mengão. No duelo do Babi, o clássico baiano, melhor para o Bahia, que ganhou do Vitória 2-0. Como já dito, o Bragantino bateu o Grêmio 1-0, o Palmeiras goleou o Vasco da Gama 4-1, a Chapecoense bateu o São Paulo 1-0, Santos e Mirassol ficaram no 1-1, o Corinthians foi derrotado pelo Coritiba 2-1 pro Coxa. E para finalizar a rodada, a de número 24, hoje teremos logo mais às 8 da noite o Botafogo do Rio para enfrentar o Furacão Atlético Paranaense. E se tivermos paulista em campo, tá na hora de falar deles. E vamos começar falando do Verdão.
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0: É, o Verdão, o Palmeiras, recebeu o Vasco no Nubank Park e goleou 4-1, com todos os gols no segundo tempo, marcados por Flaco Lopes duas vezes, Vitor Roque e Maurício. O time chegou a 51 pontos e abriu vantagem para o Flamengo, em segundo com 45 após perder para o Cruzeiro 2-1 no sábado. Os cariocas, porém, têm um jogo a menos. Logo depois da partida, o técnico do Palmeiras, Abel Ferreira, falou com a imprensa. E não gostou muito do comportamento da torcida não, principalmente no primeiro tempo, onde deu uma raiva. Vamos ouvir o Abel.
3: É muito mais mérito dele do que alguma coisa que tenha que ver com a estrutura tática, com a alteração tática. É por isso que eu estou no Palmeiras, e uma das coisas que eu lhes perguntei ao intervalo foi isso. Foi se nós individualmente os jogadores do Palmeiras não são capazes de fazer mais um bocadinho. Foi quase que desafiá-los. Isto é o melhor que nós conseguimos fazer como equipa. Isto é o melhor que tu consegues fazer, López. Isto é o melhor que tu consegues fazer, Roque. Quase que desafiá-los, porque o treinador tem responsabilidade tática, e essa eu assumo, eles sabem, quando as coisas não estão pela tática. Eu digo-lhes, o problema hoje foi o treinador, que o treinador não ajudou os nossos jogadores, mas eles também sabem que os jogadores de Palmeiras têm que ter coragem, têm que ser audazes, têm que arriscar, têm que assumir que somos uma equipa muito jovem comparada com as outras que lutam pelos mesmos objetivos, mas apesar dessa juventude temos que amadurecer com estes jogos, e acho que fizemos uma segunda parte belíssima a todos os níveis, na atitude competitiva, na coragem, na forma como nós também envolvemos o público connosco, porque na primeira parte já havia um, né, isso não ajuda absolutamente nada o Palmeiras. É isso que eu digo aos nossos torcedores: puxem pela equipa, sobretudo nos momentos do falhou um passe, falhou um mau domínio, e temos, já é difícil para o jogador, porque falhou, porque não quer falhar, e falha, ainda vai ter que levar com o subido do torcedor que gosta dele e que quer que a gente ganhe. Foi o que eu lhes disse ao intervalo: nós jogamos de dentro para fora, portanto nós temos que puxar pelo nosso público.
0: Daí as palavras do técnico do Palmeiras, Abel Ferreira, que continua líder, mais líder do que nunca, e não gostou aí das vaias da torcida. Super normal, né? Não joga bem, mas enfim. Outro paulista a entrar em campo por ordem foi o São Paulo. Vamos falar então do tricolor?
1: Salve o tricolor paulista!
2: São Paulo!
0: É, São Paulo, hein? O São Paulo sofreu 1-0 para a Chapecoense na Arena Condá e segue com 27 pontos em 13º. Logo depois da partida, o técnico Dorival Júnior está tentando achar aí quem que é o culpado do São Paulo perder. Aliás, já faz tempo que o São Paulo não ganha, né? Principalmente no Campeonato Brasileiro. Tá despencando, despencando, despencando o São Paulo. Fala, Dorival Júnior. Como é que você vai defender sua cabeça, Dorival?
4: Inadmissível, nós não temos alcançado o que nós queríamos aqui. Eu fico, às vezes, até sem palavras para poder defender uma situação. Não é fácil, não é simples, para todos nós, vergonhoso, e nós temos que ter consciência do clube que nós estamos, do tamanho que é o clube, o que representa em todos os sentidos. Nós não temos mais o que falar, nós não temos mais palavras. Está na hora de nós colocarmos ação e trabalho. Nós estamos nos dedicando muito, muito, mas não está sendo suficiente. Então nós temos que buscar algo diferente para tentar mudar todo esse contexto, porque não pode continuar da forma como está. É inadmissível um resultado como o de hoje, sinceramente. É inaceitável e inadmissível o tipo de resultado que nós tivemos aqui hoje.
0: Tá aí as palavras do homem da Quaker, segundo o torcedor São Paulino, que quer ver o Dorival Júnior longe do São Paulo. É isso, a torcida do São Paulo tá pedindo a cabeça do técnico Dorival Júnior. Ei, Dorival, não tá fácil não.
1: Ah,

0: perdeu para Chapecoense 1-0 na Arena Condá. Bom, pelo menos estava jogando fora de casa, se serve de consolo. Outro time a entrar em campo ontem foi o Peixe, o Santos. Está na hora de falar do Santos.
1: Agora quem dá bola é o Santos.
2: Santos!
0: É, em duelo paulista, Santos e Mirassol empataram em 1-1 na Vila Belmiro. Eduardo abriu o placar, mas Barreal empatou para o time santista. O Santos soma 26 pontos, está em 14º, enquanto o Mirassol soma 24, está em 17º. Conhecido também como início da zona de rebaixamento, né? É a nossa força do interiorzão, só tá despencando, né? Logo depois da partida, o técnico do Santos, o Cuca, falou com a imprensa a respeito aí, né, desse empate em 1-1, jogando dentro de casa. Santos, tá desperdiçando ponto, hein? Cuidado com a zona da degola. Fala, Cuca.
3: Eu avalio a partida em si, se você tirar o que é mais importante, que é o resultado, né? Como uma grande partida, uma partida em imposição. Eu acho que há muito tempo o Santos não tinha uma imposição tão forte assim como teve no jogo de hoje. A gente sabe que a equipe do Mirassol é uma equipe que não dá chutão, que ela quer a posse de bola. E nós não deixamos eles, em momento algum, ficarem à vontade na partida. E ficamos com o gostinho do quero mais ali, porque a bola passou na frente, saiu de lado, o goleiro pegou e infelizmente não deu para vencer. Não pelo que a equipe produziu, e sim porque a gente não conseguiu concluir em gol a melhor condição que a gente teve durante toda a partida.
0: Aí o técnico do Santos, o Cuca, né, falando aí sobre esse empate em casa contra o Mirassol. A gente sabe que o Mirassol realmente é uma pedreira, né? Mas jogando dentro de casa, Santos, com a torcida apoiando, não pode ficar dando bobeira assim não, hein? Olha a zona de rebaixamento aí, Santos. E ainda falando sobre os paulistas que entraram em campo, tá na hora de falar do Corinthians. Vai, Corinthians!
1: Salve o Corinthians!
2: Corinthians!
0: É, o Corinthians foi superado pelo Coritiba ou Coxa 2-1 no Couto Pereira. Assim se manteve com 32 pontos e está em 10º lugar. Deu uma caída boa aí o Corinthians, hein? Fica esperto não que vai sair da zona de classificação desse jeito, Corinthians. Não pode marcar bobeira. Bom, o técnico Fernando Diniz falou a respeito aí desse resultado e falou sobre o cansaço físico dos jogadores. Vamos ouvir.
4: Uma coisa que era previsível por conta do jogo de quinta-feira é que tem um desgaste físico, mas o desgaste psicológico e emocional ele é muito maior até do que o físico. Então, para você mobilizar de novo os jogadores para jogar a partida de hoje, é sempre um desafio. Então, a gente sabia que a gente não ia estar 100% de energia para jogar hoje, principalmente energia psicológica. E eu acho que a gente conseguiu fazer um começo de jogo muito bom, depois do segundo tempo também. E a gente tomou 2 gols de novo, mas muito evitáveis. Uma bola parada aqui, acho que eles erraram na confecção da jogada e acabamos tomando o gol. Depois, o segundo gol, a gente estava com o time já com linha baixa, que a gente, os dois jogos contra o Rosário, por exemplo, que a gente teve que defender, a gente não teve nenhum problema. Hoje, por uma falta de atenção, a gente quis recuperar a bola muito rápido, em vez de marcar direito, e acabamos tomando o segundo gol. Senão, a gente podia ter pelo menos empatado.
0: Aí as palavras de Fernando Diniz. Pessoal joga a bola o dia inteiro e ainda reclama, né, que fica 2-3 dias aí sem jogar e diz que dá cansaço físico. Ai, ai, ai. Que dá cansaço é a gente ficar aí pagando ingresso, né, ou perdendo tempo para acompanhar a partida e ficar decepcionado com o resultado. Isso que realmente frustra o torcedor. Tá bom, Fernando Diniz? E é isso, gente. Se hoje terminasse o campeonato, estariam eliminados o Mirassol, o Remo, o Vasco da Gama. O Parmeira deu uma bela afundada aí no Vascão, né? E a Chapecoense, mais lanterninha do que nunca, só tem 14 pontos. E antes de encerrarmos esse boletim esportivo, vamos à última notícia. Vamos falar da Copa do Brasil?
5: Copa do Brasil.
0: É Copa do Brasil, gente. Quartas de final. Amanhã começa, hein? Com o Cruzeiro recebendo o Atlético Mineiro no duelo de mineiros. É a Raposa contra o Galo. O jogo vai ser

0: amanhã, 9 da noite. Na quarta, 9:30, tem Palmeiras e Santos. No Clássico Paulista, ainda na quarta-feira, mesmo horário do Palmeiras e Santos, 9:30 da noite, o Vascão Vasco da Gama deve estar com a cabeça inchada, vai enfrentar o time do Vitória. Os dois vêm de derrota dentro do Campeonato Brasileiro. Já na quinta-feira, teremos às 8 da noite o Inter de Porto Alegre contra o Grêmio. Nesse duelo de gaúchos, são os 4 jogos aí que nos aguardam da Copa do Brasil, que começa a se definir a partir de amanhã. E é isso, gente. Uma boa tarde, ótima semana para todo mundo. Abençoada, ajuizada, com bastante realização. Força na peruca, que vai dar tudo certo. Afinal de contas, hoje ainda é segunda-feira. Continue com a nossa programação. Eu volto logo mais em um novo boletim de notícia.
1: Oh, beleza, vamos, pessoal, vamos andando, não pode parar, não. Aqui dá uma descansada, vai carregando mais uma viajada. Maravilha, maravilha.
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3: Meio dia e 25.
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3: Meio-dia e 26.

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2: Meio-dia e 43.

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1: O tema Educação no município de Lençóis Paulista será assunto na pauta de hoje na sessão da Câmara Municipal, logo mais a partir das 19 horas. Trata-se de um requerimento questionando o prefeito municipal acerca da contratação de professores de reforço e de estagiários para atendimento na rede municipal de ensino. Segundo justificativa, desde o mês de abril, a rede municipal de ensino encontra-se sem professores de informática. Na ocasião, foi informado que a prefeitura providenciaria a contratação de novos estagiários para suprir essa necessidade. Contudo, transcorridos aproximadamente 4 meses, ainda não houve a efetivação das contratações anunciadas. A situação merece atenção, sobretudo porque o município já se encontra no mês de agosto, com o ano letivo em pleno andamento, sem que tenha sido apresentada solução efetiva para a ausência desses profissionais. A continuidade dessa situação compromete

0: e muito o desenvolvimento das atividades educacionais e o adequado atendimento dos alunos da rede municipal de ensino. Diante disso, as informações solicitadas são necessárias para esclarecer as razões da demora, conhecer as providências adotadas desde o surgimento do problema e acompanhar as medidas que serão tomadas pelo Poder Executivo para regularizar a situação, garantindo aos alunos o atendimento educacional adequado. A situação é muito delicada, mas na terra da pipoca com o algodão doce. Depois, todo mundo esquece. Uma boa tarde a todos. Continuem com a programação da Difusora. Eu volto logo mais em um novo boletim de notícia.
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1: Os contentores de lixo da Prefeitura de Lençóis Paulista voltaram a gerar debate na Câmara Municipal, tanto que muitos munícipes têm relatado problemas relacionados à limpeza e à manutenção dos contentores, especialmente em razão do mau cheiro exalado, alegando que muitos contentores ficam longos períodos sem a devida higienização. Daí o protocolo de um requerimento, querendo que o prefeito explique se há a possibilidade de promover uma campanha de conscientização junto à população de Lençóis Paulista sobre as formas corretas de descarte do lixo orgânico e reciclável, bem como adotar medidas para reduzir o período do tempo na higienização dos contentores de lixo. Por isso, a necessidade dessa campanha pelo Poder Público Municipal dos contentores de lixo, pois percebe-se que muitos munícipes ainda desconhecem a forma correta de utilização e descarte dos resíduos nesses equipamentos, inclusive ocorrendo em muitos locais a inversão de contentores no momento do descarte, atrapalhando e gerando retrabalho no momento da coleta pelos servidores públicos. Além disso, a intensificação da limpeza e higienização desses equipamentos contribuem para evitar odores desagradáveis, preservar a higiene dos locais e proporcionar melhores condições de salubridade e bem-estar à população. Lembrando que a gente está chegando no período do calor. E aí já viu, além da caatinga, haja mosquito. Continuem agora com a programação da Difusora. Eu volto logo mais às 16h com o plantão de polícia.
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Dentro de instantes no plantão de polícia. Bombeiros registram dois graves acidentes durante o final de semana. Mulher denuncia ex-namorado após ter a casa invadida e ser agredida. Ladrões de casa paroquial são identificados. Mais de 5 quilos de maconha são apreendidos durante incêndio no Jardim Caju. E polícia militar apreende.

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1: Ontem à noite, portanto, nesse domingo, quase no finzinho da noite, o Corpo de Bombeiros de Lençóis registrou um acidente de trânsito em rodovia. Para obter umas mais informações, eu converso com o Cabo Luiz Gustavo, da base do Corpo de Bombeiros de Lençóis. Ô, Cabo Luiz, quais são as informações, hein? Bom dia, boa tarde.
2: Bom dia, Milton. Tudo bem? Bom dia a todos. Ontem, por volta das 23h15 da noite, fomos acionados para um tombamento no município de Macatuba. Chegando no local, constatamos uma vítima dentro do veículo. Estava irresponsiva, né? Sem grandes ferimentos, mas não respondia nossas ordens. Conseguimos fazer a extração da vítima, né, sem maiores prejuízos ali para ela, e foi conduzida ao UPA de Macatuba.
1: Foi pela Osni Mateus, mais ou menos em que ponto, Luiz?
2: O acidente aconteceu ali no acesso da Osni Mateus para a usina São José.
1: Bom, a idade aproximada aí da pessoa, ele seguia qual sentido?
2: Ao sentido que ele estava seguindo era Lençóis Pederneiras, né, o exemplo. É um jovem, aparentemente ali 26, 27 anos de idade, né, homem.
1: As condições do veículo no momento do resgate, o senhor acredita que a vítima teve sorte?
2: Sim, com certeza. Aparentemente ali foi um acidente com a cinemática grave, né? O carro tombou em cima do guard-rail, né? Então significa que ele veio, deve ter perdido o controle e ao ser travado ali no guard-rail o carro acabou ficando em cima do guard-rail,
1: né? Daí talvez a confusão mental, né? Possivelmente uma pancada na hora que travou o carro no guard-rail.
2: Positivo, ele foi jogado, né, para o banco do passageiro, né? Então ele ficou ali num local de difícil acesso do veículo, né? Foi bem difícil fazer a extração dele, né? Com bastante técnica ali, a gente conseguiu diminuir um pouco ali o problema para a vítima, né?
1: Bom, agora as causas do acidente, só fazendo uma apuração, né?
2: Sim, com certeza. No local lá compareceu o DR também, né? Fazendo a segurança do local. A hora que nós chegamos, o DR já estava no local. O policiamento da área também chegou no local para continuar a segurança no local e tomar as devidas. O bombeiro saiu do local, mas o policiamento rodoviário não tinha chego, mas já estava acionado também. Familiares do jovem compareceu ao local, mas não sei maiores informações de como ele está no hospital.
1: Devido ao resgate do rapaz aí, precisou ser interditada a via? Ficou muito tempo lá para fazer o resgate?
2: Sim, uma faixa da via foi interditada, sim, sobre responsabilidade ali já do DR, né? Fez um bom serviço lá também o rapaz.
1: Bom, melhoras aí pro rapaz, né? Acabou escapando aí com sorte, né?
2: Sim, né? Torcendo pela vida dele ainda, né? Tá no hospital, não sei qual é a gravidade ali da saúde dele, né? Mas espero que ele esteja bem, sim.
0: Bem, além desse grave acidente relatado pelo cabo PM Luiz Gustavo, do Corpo de Bombeiros de Lençóis Paulista, ontem à noite, também ontem, domingo, foi registrado outro grave acidente na zona rural do município. Foi por volta de 12 horas e 24 minutos, próximo à usina Barra Grande, onde um açougueiro de 35 anos, morador da Vila Cruzeiro, indo pescar com os dois filhos, um de 12, outro de 7 anos, ao passar com seu veículo Ford Fiesta pela rotatória na curva de acesso ao trevo do Castelhano, caiu em uma valeta, perdeu o controle do carro e colidiu contra uma árvore no barranco ao lado da rodovia. Com a colisão, por muita sorte, um dos meninos apresentou apenas um inchaço no braço direito, já o outro, um sangramento na boca e havia perdido um dos dentes. Ambos foram socorridos até a UPA, onde não foi identificado nenhum tipo de fratura. O pai, que não apresentava nenhum sinal de embriaguez, não se feriu. A documentação do seu veículo também estava em ordem. Também nesse domingo, a Polícia Militar de Lençóis registrou um furto pela área central. Foi por volta de 10 horas da manhã, onde pela Avenida 25 de Janeiro, próximo ao shopping, relata um empresário de 32 anos ser locatário de um ponto comercial onde está reformando o local para inaugurar sua loja de motinha elétrica. E no dia anterior, constatou que houve o furto da fiação elétrica e do medidor de energia fornecido pela concessionária. Porém, ontem, domingo, a CPFL teria ido até o local para religar a energia, mas exigiu que fosse feito um boletim de ocorrência a respeito para executar o serviço. E assim, a Polícia Militar foi acionada. Não há informações sobre o ladrão ou ladrões. E por falar em furto e identificação do ladrão, Na última sexta-feira, um marginal foi identificado no bairro de Alfredo Guedes como sendo um dos autores de um furto ocorrido no salão paroquial da Igreja Católica, existente na comunidade local. Foi por volta de 12 horas e 51 minutos, na rua Aquiles Rossi. Tratando-se de um agrônomo de 31 anos, que acabou confessando o crime na companhia de um outro sujeito, estando os dois sob efeito de álcool e droga. A identificação dos ladrões só foi possível graças às imagens de câmeras de segurança existentes nas imediações, após horas de análise, que demandou bastante tempo do policial militar de Alfredo Guedes, o patrulheiro rural, cabo PM Pellegrini, que fala com a reportagem do programa Plantão de Polícia nesse momento. Bom dia, cabo Pellegrini. O que foi feito desse indivíduo que trocou a profissão de agrônomo pela de ladrão, em cabo Pellegrini?
3: Bom dia, Newton. Durante patrulhamento no distrito de Alfredo Guedes, eu abordei o indivíduo previamente identificado por câmeras de segurança como autor de furto na igreja local. Confrontado com as imagens, ele acabou confessando o delito. Após conduzido para a delegacia de polícia civil, ele reiterou a confissão espontânea, prestou depoimento formal e foi liberado para responder o procedimento em liberdade. Agradeço as denúncias da comunidade de Alfredo Guedes, que sempre está colaborando com a Polícia Militar.
0: Ainda falando sobre ocorrências envolvendo ladrões, no sábado, um procurado da Justiça pelo artigo 155, furto, foi capturado por policiais militares da 5ª Companhia. Era por volta de 16 horas e 25 minutos na SECAP, onde pela rua Austregésilo de Ataíde, o condenado montador de 32 anos foi detido na porta da sua casa. Ele alegou desconhecer o mandado expedido contra ele. Contudo, ao ser apresentado na Central de Polícia Judiciária em Bauru, permaneceu preso à disposição da Justiça. Também no último sábado, mais uma mulher moradora de Lençóis foi vítima de violência doméstica, aumentando o número de casos nesse mês em que as mulheres deveriam ser protegidas da violência. Foi por volta de 16 horas e 39 minutos no Jardim do Caju, onde pela rua Flávio Pacola, conta a vítima, uma camareira de 30 anos, que seu ex-namorado foi até a sua casa, adentrou sem autorização, quebrou seu aparelho celular, pegou-a pelo pescoço e depois fugiu. A vítima acrescenta que o agressor é morador de Burebi e ela já possuía uma medida protetiva contra ele. Ela recusou atendimento médico e, como forma de prevenção, foi para a casa da sua mãe com seu filho. Apesar das buscas, o covarde agressor não foi localizado. Na última sexta-feira, também no Jardim do Caju, a Polícia Militar de Lençóis apreendeu mais de 5 quilos de maconha. Era por volta de 17 horas e 18 minutos, quando próximo a uma horta, durante um combate a incêndio, integrantes do Corpo de Bombeiros de Lençóis, que realizavam o trabalho, vieram a localizar em meio às cinzas do mato queimado 7 tijolos da droga, que totalizou 5 quilos e 400 gramas de maconha. A droga foi apreendida e levada à delegacia local. Ninguém foi identificado. Ainda falando sobre ocorrência envolvendo entorpecente, também na sexta-feira passada, policiais com motocicletas da Polícia Militar de Lençóis apreenderam, além de droga, um radiocomunicador utilizado por olheiros do tráfico na região do Jardim Primavera. Foi por volta de 14 horas e 53 minutos, sendo abordado um homem de 46 anos. E sobre mais essa apreensão de radiocomunicador nas mãos de traficantes lá no Jardim Primavera, quem fala agora com nossa reportagem é o cabo PM Alisson, da equipe de Rocan da 5ª Companhia. Bom dia, boa tarde, cabo Alisson. Tá uma festa de radiocomunicador lá no Primavera, hein? A todo momento os senhores estão localizando esse

0: tipo de equipamento que parece ser de uso cotidiano dos traficantes lá da localidade. É isso, Cabo Alisson.
1: Olá, Newton, demais ouvintes da rádio. Aqui quem fala é o Cabo Alisson, da Polícia Militar da cidade de Lençóis Paulista. Sim, Newton, mais um rádio comunicador, novamente, mais um olheiro, mais um microtraficante pelo bairro Jardim Primavera. Tivemos êxito, então, a equipe da Rocan, durante nosso patrulhamento pelo bairro. Avistamos esse indivíduo na Marechal Rondon, próximo lá ao viaduto de entrada do bairro Primavera, onde eles ficam debaixo de uma árvore, na beira da Marechal Rondon, olhando ali os veículos, se vem viatura, se vem ambulância, se vem viatura da Polícia Civil, da GCM, da Polícia Militar, enfim, qualquer tipo de viatura, né, que eles veem chegando ali, eles já informam os traficantes que lá dentro do bairro se esconde nas casas, né? Então a gente, quando entra no bairro, já não pega mais nenhuma movimentação. Então a gente, durante o patrulhamento, observou esse indivíduo pelo local, fizemos um cerco e conseguimos ali acompanhar o mesmo, fugindo pelo bairro Primavera, onde ele veio ao solo e foi detido. Com ele já foi encontrado um rádio comunicador e durante essa corrida aí que ele tentou se evadir da viatura, né, da nossa equipe de moto, ele dispensou drogas. Foi localizado também 21 pedras de crack, na qual já estava todas embaladas para venda. O indivíduo aí foi preso em flagrante, conduzido ao DP, onde foi ratificado o flagrante por tráfico de drogas e o mesmo foi encaminhado a um presídio da região.
0: E essas foram as informações de hoje do Plantão de Polícia.

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0: Henrique e Juliano.
1: Quem gostou, faz barulho aí.
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1: Após a publicação do nome da nova empresa que vai administrar a UPA de Lençóis Paulista, a Beneficência Hospitalar de Cesário Lange, do município de Cesário Lange, estado de São Paulo, que realizará o trabalho pelo valor anual de mais de 28 milhões e meio de reais, os vereadores de Lençóis Paulista resolveram homenagear os funcionários da UPA por meio de 3 moções de congratulação. Uma direcionada a profissionais do serviço social da unidade de pronto atendimento. Outra aos profissionais técnicos de enfermagem da unidade de pronto atendimento de Lençóis. E a terceira aos profissionais técnicos de enfermagem da UPA. Como forma de reconhecimento público pela dedicação, pelo profissionalismo e pelos relevantes serviços prestados à população. Por isso, a homenagem, que não pretende apenas reconhecer essas profissões, mas agradecer as pessoas que diariamente estão na linha de frente da saúde, muitas vezes em momentos difíceis, oferecendo cuidado, atenção e assistência àqueles que mais necessitam. Pena que essa homenagem vem nessa hora em que, por causa da chegada de uma nova empresa para gerenciar a UPA, SAMU e RI, a maioria dos funcionários serão demitidos, muitos sem terem seus direitos trabalhistas respeitados, por falta de uma maior fiscalização da própria prefeitura em não impedir que isso acontecesse. Um bom fim de tarde a todos. Continuem com a programação da Difusora. E lembre-se que a sessão na Câmara começa às 7 da noite.
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E dentro de instantes no plantão de polícia. Bombeiros registram dois graves acidentes durante o final de semana. Mulher denuncia ex-namorado após ter a casa invadida e ser agredida. Ladrões de casa paroquial são identificados. Mais de 5 quilos de maconha são apreendidos durante incêndio no Jardim Caju. E polícia militar apreende droga e rádio comunicador mais uma vez no Jardim Primavera. Daqui a pouco.

0: Olá, hoje é segunda-feira, 24 de agosto de 2026. Você confere agora no plantão de polícia.
1: Ontem à noite, portanto, nesse domingo, quase no finzinho da noite, o Corpo de Bombeiros de Lençóis registrou um acidente de trânsito em rodovia. Para obtermos mais informações, eu converso com o Cabo Luiz Gustavo, da base do Corpo de Bombeiros de Lençóis. Ô, Cabo Luiz, quais são as informações, hein? Bom dia, boa tarde.
2: Bom dia, Milton. Tudo bem? Bom dia a todos. Ontem, por volta das 23h15 da noite, fomos acionados para um tombamento no município de Macatuba. Chegando no local, constatamos uma vítima dentro do veículo, estava irresponsiva, né? Sem grandes ferimentos, mas não respondia às nossas ordens. Conseguimos fazer a extração da vítima, né, sem maiores prejuízos ali para ela, e foi conduzida à UPA de Macatuba.
1: Foi pela Osni Mateus?

0: Mais ou menos em que ponto, Luiz?
1: O acidente aconteceu ali no acesso da Usina Mateus para a Usina São José.
0: Bom, a idade aproximada aí da pessoa, ele seguia qual sentido?
1: O sentido que ele estava seguindo era Lençóis Pederneiras, né, o exemplo. É um jovem, aparentemente ali 26, 27 anos de idade, né, homem.
0: As condições do veículo, no momento do resgate, o senhor acredita que a vítima teve sorte?
1: Sim, com certeza. Aparentemente ali foi um acidente com a cinemática grave, né? O carro tombou em cima do guard-rail, né? Então significa que ele veio, deve ter perdido o controle. E ao ser travado ali no guard-rail, o carro acabou ficando em cima do guard-rail, né?
0: Daí talvez a confusão mental, né? Possivelmente uma pancada na hora que travou o carro no guard-rail.
1: Positivo, ele foi jogado, né, para o banco do passageiro, né? Então ele ficou ali num local de difícil acesso do veículo, né? Foi bem difícil fazer a extração dele, né? Com bastante técnica ali, a gente conseguiu diminuir um pouco ali o problema para a vítima, né?
0: Bom, agora as causas do acidente, só fazendo uma apuração, né?
1: Sim, com certeza. No local lá compareceu o DR também, né? Fazendo a segurança do local. A hora que nós chegamos, o DR já estava no local. O policiamento da área também chegou no local para continuar a segurança no local e tomar as devidas. O bombeiro saiu do local, mas o policiamento rodoviário não tinha chego, mas já estava acionado também. Familiares do jovem compareceu ao local, mas não sei maiores informações de como ele está no hospital.
0: Devido ao resgate do rapaz aí, precisou ser interditada a via? Ficou muito tempo lá para fazer o resgate?
1: Sim, uma faixa da via foi interditada, sim, sobre responsabilidade ali já do DR, né? Fez um bom serviço lá também o rapaz.
0: Bom, melhoras aí pro rapaz, né? Acabou escapando aí com sorte, né?
1: Sim, né? Torcendo pela vida dele ainda, né? Tá no hospital, não sei qual é a gravidade ali da saúde dele, né? Mas espero que ele esteja bem, sim.
2: Bem, além desse grave acidente relatado pelo cabo PM Luiz Gustavo, do Corpo de Bombeiros de Lençóis Paulista, ontem à noite, também ontem, domingo, foi registrado outro grave acidente na zona rural do município. Foi por volta de 12 horas e 24 minutos, próximo à usina Barra Grande, onde um açougueiro de 35 anos, morador da Vila Cruzeiro, indo pescar com os dois filhos, um de 12, outro de 7 anos, ao passar com seu veículo Ford Fiesta pela rotatória na curva de acesso ao trevo do Castelhano, caiu em uma valeta, perdeu o controle do carro e colidiu contra uma árvore no barranco ao lado da rodovia. Com a colisão, por muita sorte, um dos meninos apresentou apenas um inchaço no braço direito, já o outro, um sangramento na boca e havia perdido um dos dentes. Ambos foram socorridos até a UPA, onde não foi identificado nenhum tipo de fratura. O pai, que não apresentava nenhum sinal de embriaguez, não se feriu. A documentação do seu veículo também estava em ordem. Também nesse domingo, a Polícia Militar de Lençóis registrou um furto pela área central. Foi por volta de 10 horas da manhã, onde pela Avenida 25 de Janeiro, próximo ao shopping, relata um empresário de 32 anos ser locatário de um ponto comercial onde está reformando o local para inaugurar sua loja de motinha elétrica. E no dia anterior, constatou que houve o furto da fiação elétrica e do medidor de energia fornecido pela concessionária. Porém, ontem, domingo, a CPFL teria ido até o local para religar a energia, mas exigiu que fosse feito um boletim de ocorrência a respeito para executar o serviço. E assim, a Polícia Militar foi acionada. Não há informações sobre o ladrão ou ladrões. E por falar em furto e identificação do ladrão, na última sexta-feira, um marginal foi identificado no bairro de Alfredo Guedes como sendo um dos autores de um furto ocorrido no salão paroquial da Igreja Católica, existente na comunidade local. Foi por volta de 12 horas e 51 minutos, na rua Aquiles Rossi. Tratando-se de um agrônomo de 31 anos, que acabou confessando o crime na companhia de um outro sujeito, estando os dois sob efeito de álcool e droga. A identificação dos ladrões só foi possível graças às imagens de câmeras de segurança existentes nas imediações, após horas de análise, que demandou bastante tempo do policial militar de Alfredo Guedes, o patrulheiro rural, cabo PM Pellegrini, que fala com a reportagem do programa Plantão de Polícia nesse momento. Bom dia, cabo Pellegrini. O que

0: foi feito desse indivíduo que trocou a profissão de agrônomo pela de ladrão, em Cabo Pellegrini.
1: Bom dia, Newton. Durante patrulhamento no distrito de Alfredo Guedes, eu abordei o indivíduo previamente identificado por câmeras de segurança como autor de furto na igreja local. Confrontado com as imagens, ele acabou confessando o delito. Após conduzido para a delegacia de polícia civil, ele reiterou a confissão espontânea, prestou depoimento formal e foi liberado para responder o procedimento em liberdade. Agradeço as denúncias da comunidade de Alfredo Guedes, que sempre está colaborando com a Polícia Militar.
0: Ainda falando sobre ocorrências envolvendo ladrões, no sábado, um procurado da Justiça pelo artigo 155, furto, foi capturado por policiais militares da 5ª Companhia. Era por volta de 16 horas e 25 minutos na SECAP, onde pela rua Austregésilo de Ataíde, o condenado montador de 32 anos foi detido na porta da sua casa. Ele alegou desconhecer o mandado expedido contra ele, contudo, ao ser apresentado na Central de Polícia Judiciária em Bauru, permaneceu preso à disposição da Justiça. Também no último sábado, mais uma mulher moradora de Lençóis foi vítima de violência doméstica, aumentando o número de casos nesse mês em que as mulheres deveriam ser protegidas da violência. Foi por volta de 16 horas e 39 minutos no Jardim do Caju, onde pela rua Flávio Pacola, conta a vítima, uma camareira de 30 anos, que seu ex-namorado foi até a sua casa, adentrou sem autorização, quebrou seu aparelho celular, pegou-a pelo pescoço e depois fugiu. A vítima acrescenta que o agressor é morador de Borebi e ela já possuía uma medida protetiva contra ele. Ela recusou atendimento médico e, como forma de prevenção, foi para a casa da sua mãe com seu filho. Apesar das buscas, o covarde agressor não foi localizado. Na última sexta-feira, também no Jardim do Caju, a Polícia Militar de Lençóis apreendeu mais de 5 quilos de maconha. Era por volta de 17 horas e 18 minutos, quando próximo a uma horta, durante um combate a incêndio, integrantes do Corpo de Bombeiros de Lençóis, que realizavam o trabalho, vieram a localizar em meio às cinzas do mato queimado, 7 tijolos da droga, que totalizou 5 quilos e 400 gramas de maconha. A droga foi apreendida e levada à delegacia local. Ninguém foi identificado. Ainda falando sobre ocorrência envolvendo entorpecente, também na sexta-feira passada, policiais com motocicletas da Polícia Militar de Lençóis apreenderam, além de droga, um radiocomunicador utilizado por olheiros do tráfico na região do Jardim Primavera. Foi por volta de 14 horas e 53 minutos, sendo abordado um homem de 46 anos. E sobre mais essa apreensão de radiocomunicador nas mãos de traficantes lá no Jardim Primavera, quem fala agora com nossa reportagem é o Cabo PM Alisson, da equipe de Rocan da 5ª Companhia. Bom dia, boa tarde, Cabo Alisson. Tá uma festa de radiocomunicador lá no Primavera, hein? A todo momento os senhores estão localizando esse tipo de equipamento que parece ser de uso cotidiano dos traficantes lá da localidade. É isso, Cabo Alisson.
2: Olá, Newton, demais ouvintes da rádio. Aqui quem fala é o Cabo Alisson, da Polícia Militar da cidade de Lençóis Paulista. Sim, Newton, mais um radiocomunicador, novamente, mais um olheiro, mais um microtraficante pelo bairro Jardim Primavera. Tivemos êxito, então, a equipe da Rocan, durante o nosso patrulhamento pelo bairro. Avistamos esse indivíduo na Marechal Rondon, próximo lá ao viaduto de entrada do bairro Primavera, onde eles ficam debaixo de uma árvore, na beira da Marechal Rondon, olhando ali os veículos, se vem viatura, se vem ambulância, se vem viatura da Polícia Civil, da GCM, da Polícia Militar, enfim, qualquer tipo de viatura, né? Que eles veem chegando ali, eles já informam os traficantes que lá dentro do bairro se esconde nas casas, né? Então a gente, quando entra no bairro, já não pega mais nenhuma movimentação. Então a gente, durante o patrulhamento, observou esse indivíduo pelo local, fizemos um cerco e conseguimos ali acompanhar o mesmo, fugindo pelo bairro Primavera, onde ele veio ao solo e foi detido. Com ele já foi encontrado um rádio comunicador e durante essa corrida aí que ele tentou se evadir da viatura, né, da nossa equipe de moto, ele dispensou drogas. Foi localizado também 21 pedras de crack, na qual já estava todas embaladas para venda. O indivíduo aí foi preso em flagrante, conduzido ao DP, onde foi ratificado o flagrante por tráfico de drogas e o mesmo foi encaminhado a um presídio da região.
0: E essas foram as informações de hoje do Plantão de Polícia.

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0: Vamos na samba, rapaziada! Irina, vai com a Juleta, fechar os cachorros na cozinha! Estou atrapalhando a rapaziada dançar, Tom! Vai! Quem amarrou os cavalos no bambu tem que soltar! Eles vão acabar derrubando o palizado!
1: Para com esse baile! Seu Bebe, essa moça aqui me deu tábua. E como é? Eu paguei 100 mil reais pra dançar e quero dançar. O eu escurei esses daqui de bala, tá bom?
0: Oxa, Luciano, vai engrossar agora por causa de 100 mil reais.

0: foi, Beppo?
1: É, dança aqui com o Salustiano.
0: Ah, então deixa eu apertar a saia pra não cair. Vamos, Celestiano.
2: Obrigado, seu Beppo.
1: É, não precisava me agradecer, não. Eu ia trocar ela mesmo com uma lata de feijão, minha.
2: Ah, vou chacoalhar essa porca.
0: Mas quem é porca?
2: Não, é a porca que o safoneiro vai tocar, dona Cinta.
0: Ah, eu pensei que a porca era eu. E cuidado, hein, Celestiano. Não vai me pisar no dedão que eu arranquei um bicho de pé agora mesmo.
1: E chora a porca aí, safoneiro! E liga tudo e quando!
3: E liga!

0: Bate? Você vai acabar amassando ela, vai. E se amassar, como é que nós vamos comer polenta amanhã? Atenção! Quem perdeu uma cinta, tá aqui, oi. Cuidado que vai cair a charça, vai. E logo mais vamos passar nisete para a rapaziada. Atenção! Quem quiser comprar bala para chupar, o português está vendendo lá no canto do Palizado. E vão se preparando, rapaziada, que logo mais vamos ter a Varsa da Rosa.
1: Beto, eu não danço mais com o seu Luciano.
0: O que foi, Assunta? Porco, cá? Você tá mais vermelha com pimentão?
1: O seu Luciano, porco cão, tá me apertando tanto como se eu fosse cana pra ver se segurava.
0: Poxa, Luciano, hein? Você pensa que minha mulher, Chico Constância, que apertava por cima, saía por baixo?
2: Não, seu Pepe. Eu, pra bem dizer a verdade, eu não apertei, né? É, sabe, né? Naquele aperto do baile, a gente foi se achegando e sabe, né?
1: Mentira dele, Pepe. Ele me apertou tanto que eu tava ficando roxa. Tava até perdendo fogo, tava.
0: Lá, Assunta, você também? Uma cara dessa, ora mais, tá até parecendo um mapa da Itália, tá? Ah, ser bom que o seu Luciano aperta um pouquinho aí pra esticar essas correias.
1: Eu não danço mais com ele, Beppo. Eu não danço e não danço, hein?
3: Espera lá. E o meu semi-rei?
0: Pronto, já vem você com o semi-rei, os pregão.
3: Sabe uma coisa? Eu já vi tudo, hein? O negócio é escurecer isso daqui de bala. E vou começar pro Lampião. E é pra já.